força. Aleluia! Glória a Deus. Aleluia! Oh, glória!

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1: 120 minutos. 2 horas. 2 horas.

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0: Esse foi um momento de reflexão e devoção musical. Já já a gente volta, hein?
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0: Estamos de volta aqui para mais momento de adoração e comunhão através da música. Prepare-se, gente, para se sentir renovado e inspirado com as próximas seleções que preparamos para você.
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11: Todas as manhãs.
10: Eu prefiro estar no secreto todos os dias.
11: Eu amo Jesus.
10: Amiga, eu sou apaixonada com Ele.
11: Ele é o amor da minha vida.
10: Ele é o princípio e o fim.
11: Ele é o alfa e ômega.
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0: estamos comprometidos aí em guiá-los nessa jornada, hein? Em breve, mais louvores aí que levam o espírito e fortalecem a sua fé.
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0: Espero que você tenha aproveitado o momento de reflexão. Agora é hora de continuar nossa experiência de adoração com mais músicas que alimentam.

0: com gratidão e reverência, nos despedimos de você, amados ouvintes. Obrigado por nos acompanhar aqui no É Para Durar. Te encontramos em breve, hein?
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0: aleluia.
1: Nome sobre todos, nome sobre aleluia. Todos.
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Eu me lembro que a gente era menino e cantava esse hino na igreja. Realmente um hino que marcou a nossa história, a nossa vida. Muito especial para nós. Por isso nós convidamos você a cantar com a gente, bem bonito. Se isso não for amor, ninguém amou como ele.

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mais um ou mais um ser simplesmente. O eu poético do verdadeiro encontro, nó no plural, nós. Se o nó é na garganta e um de nós aflito, o outro sossegado, erudito, tem o antídoto. E assim, sucessiva, alternada e alternativamente. Amigos, do saber no lazer, no ócio e no labor, buscando o equilíbrio temperante. Dás-me que dou todo o meu ser, todo o meu querer ser, todo ouvido. Havendo ouvido e por seus conteúdos movido, cada indivíduo vai e ver vir ávido dizer. Conte comigo, praxis edificante.

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1: Eu tô sentindo uma coisa muito boa aqui, Silas.
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1: É?
0: Só que tem um problema, Paulo. 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
1: Gente, preparado está. Agora já encheu esse lugar.

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0: assim.
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0: pode aplaudir o nome daquele que merece. 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
4: Oi, amores, bom dia, graça e paz. Quarta-feira abençoada, dia 1º de julho de 2026. Sou Denise Fernandes, chegando com muita alegria com mais uma edição do nosso Manhã de Fé. Primeiro dia do mês, dia 1º de julho, com a graça de Deus, começando mais um mês, que seja um mês abençoado, mês recheado de bênçãos e vitórias, e o Senhor no comando sempre. Bem-vindo, julho! Com muita alegria! Meus parabéns para você que está completando hoje, dia 1º, né? Mais um ano de vida. Daqui a pouquinho, nossos parabéns para os nossos aniversariantes, os nossos quadros, tudo isso e muito mais a partir de agora no nosso Manhã de Fé comigo, Denise Fernandes. Nossos contatos liberados para você participar. Fica à vontade, meu Instagram, Denise Fernandes Locutora, à sua disposição. Vamos falar com o Senhor, vamos agradecer a Ele por mais um dia, mais uma oportunidade. Você acordou, está tomando seu café da manhã, está no trânsito, está no trabalho, com a permissão de Deus. Se não for a permissão dEle, você nem acordava, nem eu. Estamos aqui com a permissão de Deus. Sejamos gratos ao Senhor, porque Ele é fiel, Ele é maravilhoso, Ele está no controle da minha e da sua vida. Ele tem bênçãos para nós, Ele tem maravilhas. Abra o coração para Jesus nessa manhã. Pai querido, te agradecemos pela noite abençoada que passou. Te agradecemos, Pai, por esse dia abençoado, pelas nossas vidas, pelos livramentos, porque até aqui nos ajudou. Gratidão, Pai, por tudo. Fica conosco, abençoe essa programação. É o nosso pedido, Pai, e te agradecemos por tudo. Amém e graças a Deus.
0: Aleluia!
4: Chegando à nossa primeira sequência. Ótima manhã.
0: Glória.

Aí, amores, esse é o nosso Manhã de Fé, fechando a nossa primeira sequência. Bem-vindos, obrigada pela companhia. Para quem está chegando agora, está no ar a nossa programação, muita coisa boa, a nossa receitinha, nossa dica do dia, muita coisa. Está no ar a nossa programação, muita coisa boa, a nossa receitinha, nossa

0: Muito bem, gente amada, gente querida, esse é o nosso Manhã de Fé, fechando mais uma, além disso, uma sequência, tá na hora do intervalo rapidinho, eu volto já já com muito mais.
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0: Muito bem, meus amores, estou de volta com o nosso Manhã de Fé em grande estilo. Para você participar aqui da nossa programação, nossos contatos liberados. Fique à vontade, em casa, no trabalho, onde quer que você esteja, acompanhando o nosso Manhã de Fé. Receba o meu abraço carinhoso de toda a nossa equipe. Nosso Manhã de Fé vai, nesse momento, homenagear você, aniversariante. Para você que está pagando as velinhas, parabéns, felicidades, com muita paz, com muita saúde. Que o Senhor te abençoe, que seus sonhos sejam realizados com muita alegria, paz, amor, saúde. É o que eu desejo para você e sua família. Aniversariante, esse próximo bloco musical eu ofereço para você com muito carinho.

Deus é Deus.

Manhã de fé seguindo por aqui com muita alegria. Obrigada pela sua companhia. Para quem está chegando agora, bem-vindo, bem-vinda. Esse é o nosso Manhã de Fé comigo, Denise Fernandes, de segunda a sábado, aqui na número 1 do Povo de Deus. Bora compartilhar o nosso site, o nosso app através de você. Vidas sendo impactadas. Seguindo por aqui, chegando mais canção linda. Ótima manhã!

0: bem, meus amores? Esse é o nosso Manhã de Fé, fechando mais uma sequência abençoada. Tá na hora do intervalo, rapidinho. Eu volto já com muito mais.
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8: Muito bem, meus amores. Estou de volta com o nosso Manhã de Fé. Que Deus abençoe seu dia, em casa, no trabalho, onde quer que você esteja. Receba meu abraço carinhoso, fica à vontade para participar aqui comigo. Nossos contatos liberados, você que está me dando carona, obrigada pela carona, obrigada pelo carinho. Nosso Manhã de Fé segue em grande estilo e está na hora do nosso Delícias da Manhã.
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8: 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Delícias da Manhã chegando com mais uma receitinha deliciosa, mais uma que quero compartilhar com você, você que acompanha aqui a nossa programação. Para hoje eu tenho rosquinha, rosquinha deliciosa, perfeita para o café da manhã, café da tarde, fim de semana, top demais. E muito fácil de preparar. Quero passar aqui para você os ingredientes, minha amiga, meu amigo, eu tenho certeza que você vai amar essa rosquinha simples, deliciosa. Bom, vamos lá para os ingredientes. Preparados? Posso passar aqui os ingredientes? Vamos lá. Bom, precisamos de 4 xícaras de farinha de trigo. 1 xícara de açúcar. 3 ovos. 3 colheres de sopa de óleo. E 3 colheres de sopa de vinagre. E 1 colher de sopa de fermento em pó. E 1 pitadinha de sal. Vamos lá para o modo de preparo dessa delícia. Vamos preparar essa rosquinha simples? Vamos lá. Bom, numa tigela você vai juntar os ovos, o vinagre, o açúcar e o sal. Misture bem. Você vai misturando tudo bem com muito cuidado, com muito carinho. Aí você vai pegar um garfo e vai misturar tudo com o garfo. Mistura bem. Você vai adicionando o fermento e vai adicionando a farinha aos poucos. Adicionando e mexendo, tá bom? Feito isso, amiga, você vai transferir essa massa, transfira para uma superfície lisa e vai amassando até que ela fique bem lisa. Próximo passo, você vai cobrir a massa e deixa descansar por 15 minutinhos. Passou os 15 minutinhos? Depois, amiga, é só modelar a massa no formato de rosquinha do seu jeito, tá bom? E vamos levar para fritar. Você vai fritar ela em óleo bem quente até dourar. Fritou as rosquinhas, adiciona numa travessa com papel toalha, deixa escorrer bem o óleo. E se você desejar, você pode polvilhar com açúcar e canela. Fica bem gostoso. Top demais. E aí, que tal essa rosquinha simples, deliciosa para hoje, hein? Para o cafezinho da tarde, café da manhã. É uma delícia. Mais uma para sua coleção de receita. Vamos adorar o Senhor. Chegando mais uma sequência abençoada de canção linda. Esse é o nosso Manhã de Fé. Ótimo dia!

Dia de fé seguindo por aqui. Ótimo dia. Obrigada pelo carinho, pela sintonia. Para você participar aqui comigo, nossos contatos liberados. Fica à vontade. Manhã de fé de segunda a sábado aqui na número 1 do Povo de Deus. Chegando mais canção linda que fala do amor de Deus.

0: Muito bem, amores. Fechando mais uma sequência abençoada. Esse é o nosso Manhã de Fé. Tá na hora do intervalo rapidinho. Não saia daí. Eu volto já já com muito mais.
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0: De volta com o nosso Manhã de Fé, com muita alegria para quem tá chegando agora. Bem-vindo, bem-vinda. Receba o meu abraço carinhoso de toda a nossa família. A família Manhã de Fé abraçando você com muito carinho. Nossos contatos liberados para você participar. Sou Denise Fernandes, seguindo aqui com a nossa programação. Tá na hora da nossa super dica, uma dica legal que eu quero compartilhar com você. Mais uma dica sobre café para quem gosta de um delicioso cafezinho assim como eu. Uma dica para deixar seu café ainda mais saboroso.

canela em pó. Quando você for preparar o seu cafezinho, ele vai ficar gostoso, igual o café de cafeteria. Top demais essa dica, viu? Faça depois, conta aqui pra mim nas redes sociais, viu? É só uma pitadinha, amiga. Esse é o nosso Manhã de Fé. Chegando mais louvores. Ótimo dia!

Manhã de Fã seguindo por aqui nessa quarta-feira abençoada. Obrigada pelo carinho da audiência. Bem-vindos, fique à vontade para participar aqui comigo da nossa programação. Para você que está chegando agora, eu ofereço essa próxima sequência de louvores com muito amor, com muito carinho. Ótimo dia!

0: Manhã de Fé, fechando mais uma sequência abençoada. E com ela estou finalizando a nossa programação, agradecendo seu carinho e sua companhia. Te espero amanhã aqui na número 1 do Povo de Deus com o nosso Manhã de Fé. Beijos, tchau, tchau.
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da tua presença nesse lugar, Deus. O Senhor não falha. O Senhor não mente. O Senhor não muda.

Ora é fiel. Ele não é homem para que minta. Ele não é filho do homem para que se arrependa.

sentindo a presença de Jesus aqui nesse lugar.

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6: É a sobremesa, torta de chocolate e maracujá. Anote os ingredientes: um pacote de biscoito Maizena, 200 gramas, 6 colheres sopa de margarina, raspas de chocolate ao leite a gosto para decorar. Para o recheio, uma lata de leite condensado gelado, meia xícara chá de suco concentrado de maracujá gelado, 200 gramas de creme de leite gelado também, e 3 xícaras chá de sorvete de chocolate amolecido. Para preparar essa delícia, triture os biscoitos no liquidificador até formar uma farofa. Transfira para uma tigela, misture com a margarina e forre o fundo e as laterais de uma forma de aro removível de 26 cm de diâmetro. Transfira para uma tigela, misture com a margarina e forre o fundo e as laterais de uma forma de aro removível de 26 cm de diâmetro. No liquidificador, bata o leite condensado, o suco de maracujá e o creme de leite até ficar cremoso. Espalhe o sorvete sobre a massa da torta, cubra com o creme de maracujá e, por último, decore com raspas de chocolate e leve ao congelador por 20 minutos antes de servir. Delícia, né? 6 porções é o rendimento, cerca de 30 minutos é o tempo para você preparar, mais 20 minutos de congelador. Aproveite aí esta delícia de torta de chocolate e maracujá.
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11: Só quem é escolhido aplaude Jesus o mais forte que você puder. Não deixa descer, não, hein? Eita, que lindo! Eita, que coisa boa!

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6: Olá, uma ótima quarta-feira para você. Hoje, 1 de julho de 2026, por aqui o Kleber Salles, chegando com mais uma edição do nosso A Hora do Consumidor. E a Daniela de Barreiras, na Bahia, levou uma peça de roupa para uma lavanderia e ela voltou danificada. E ela pergunta quem é responsável. Olha, Daniela, a empresa que prestou o serviço pode ser responsabilizada sim por danos causados ao produto durante o processo de lavagem, viu? O consumidor tem direito de reclamar e solicitar uma solução para o prejuízo causado, tá bom? Obrigado pela sua participação, viu, Daniela? E a gente vai esclarecendo as dúvidas aqui de você. Vocês, né, que estão sempre com a gente no quadro A Hora do Consumidor. Eu sou Kleber Salles e volto daqui a pouco, hein?
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Ei, feche seus olhos agora. Levanta sua mão e começa a falar os nomes da sua família, diga. Levanta a voz, fala Pedro, Tiago, João, Maria, Marta, Thalita, Francisco, Valdir, Aline, Giovanni, Davi, Samuel, Caroline. Vai falando, vai falando. Vai dando nome aos teus, vai dando nome aos teus. Vai dando nome aos teus, vai dizendo. Diga o nome dele. Diga o nome dela. Eu não sei qual é o nome. Fala, Senhor, o João não é meu, o João é teu. Ele está guardado, ele está abençoado por ti. Diga o nome da sua empresa, diga, a minha empresa não é minha, ela é tua, Senhor. Eu não preciso me preocupar.

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6: Evite sucos e refrigerantes. Essas bebidas são conhecidas como calorias líquidas. Até mesmo os sucos naturais e os refrigerantes que são considerados light ou diet contribuem para o acúmulo de gordura. Além disso, devido às grandes concentrações de açúcar e aditivos químicos, essas bebidas também desempenham um papel importante em outros problemas de saúde, como obesidade e diabetes.
5: Você acabou de ouvir Alimente-se Bem. A qualquer momento, a gente volta com mais dicas pra você.
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2: Mas é que o Senhor está aí. Mas hoje, o silêncio está tão alto.

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quantos querem a fidelidade do Senhor. Aplauda e glorifica o nome dele. Aleluia, aplauda e glorifica o nome dele. Ele te levanta, ele te ergue, ele te sustenta. Aleluia, aleluia, aleluia.

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Oi, como vai você? O programa Estação Louvor está no ar. Você sabe que ele é feito com o objetivo de tornar a sua vida muito mais feliz, mais serena. É, essa programação, ela é meticulosamente criada para oferecer a você mensagens positivas, mensagens de amor, de fé, de esperança. E é por isso que eu estou aqui no Estação Louvor para te acompanhar a partir de agora. Combinado?

0: Tá na hora do intervalo, mas é super rápido. É, aqui a gente gosta de ouvir mais música. Então fique por aí porque eu já volto trazendo mais sucesso. Até já.
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8: Olá, uma ótima quarta-feira para você. Hoje, 1º de julho de 2026, por aqui o Kleber Salles, chegando com mais uma edição do nosso A Hora do Consumidor. E a Daniela de Barreiras, na Bahia, levou uma peça de roupa para uma lavanderia e ela voltou danificada. E ela pergunta quem é responsável. Olha, Daniela, a empresa que prestou o serviço pode ser responsabilizada sim por danos causados ao produto durante o processo de lavagem, viu? O consumidor tem direito de reclamar e solicitar uma solução para o prejuízo causado, tá bom? Obrigado pela sua participação, viu, Daniela? E a gente vai esclarecendo as dúvidas aqui de vocês, né, que estão sempre com a gente no quadro A Hora do Consumidor. Eu sou Kleber Salles e volto daqui a pouco, hein?
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0: Deu tempo de tomar aquela aguinha? Muito bem, já estamos de volta com a nossa programação e eu sei que você vai adorar mais essa parte, com grandes sucessos aqui na sua.

0: A gente vai dar uma paradinha rápida em nossa programação, mas não saia daí. Daqui a pouquinho voltamos com muito mais pra você.
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6: Não pule o café da manhã. O café da manhã diário é necessário para nutrir o organismo. É o momento em que o corpo está ávido por nutrientes, já que passou 7 ou 8 horas em jejum durante o sono. O organismo precisa de energia para começar o dia, além de vitaminas e sais minerais. Se uma pessoa comer fruta no café da manhã, seus nutrientes serão mais bem aproveitados do que antes de dormir. Um café da manhã saudável evita o consumo de calorias extras ao longo do dia. Sem a primeira refeição, o organismo passará a manhã sem energia e a fome também virá com mais intensidade ao longo da tarde.
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0: Muito bem, já estamos de volta aqui na sua rádio com a melhor programação. Foi um intervalo super rápido e já trazemos mais sucessos

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0: É, passou muito rápido, já está terminando o nosso programa de hoje. Eu quero agradecer a você pela audiência, você que ficou comigo o tempo todo aqui na sua rádio, né? Ouvindo as músicas, participando, e você que indica a nossa programação para os seus amigos. A nossa audiência está subindo cada vez melhor, graças a você e ao seu carinho. Até a próxima.
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2: É uma oportunidade da gente se rever, se reencontrar. É a oportunidade que a gente tem de se reconhecer como parte dele. Se um dia você teve dúvidas disso, por favor, não se esqueça. Não se esqueça de que a casa de Deus é onde o povo de Deus está reunido. É onde ele recebe você, onde ele te acolhe. É onde todos nós temos a nossa fome farta.

0: digado shalom. Levante suas mãos aos céus e diga isso, as palavras, diga.
1: As palavras não morrem, promessas se cumprem. É chegado o shalom.
0: Levante suas mãos aos céus agora, o mais alto que você conseguir nessa noite.

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4: Os sintomas da menopausa podem ser desafiadores, mas a boa notícia é que dá para aliviá-los de forma natural e sem complicações. Pequenas mudanças na alimentação já fazem grandes diferenças, viu? Inclua mais soja, linhaça e grãos integrais, que esse trio ajuda muito a equilibrar os hormônios. Beber bastante água e, se puder, reduzir também a cafeína, já vai ajudar aí a evitar os temidos calores. E tem mais, praticar exercícios regularmente, melhora o humor, reduz o estresse e ajuda no fortalecimento dos ossos. Técnicas de yoga e meditação também são ótimas para ajudar no equilíbrio emocional. Com hábitos simples, dá para passar por essa fase com leveza e muito mais bem-estar. 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
1: Olho pra você como

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Quantos querem água essa noite? Quantos estão dispostos a dizer: Senhor, o problema não é o pastor, o problema não é a equipe de louvor, o problema sou eu, Jesus. Sabe, às vezes a gente fala: ah, é o som que é ruim, é o pastor que é muito ruim. O problema é Jesus. O problema sou eu. O problema sou eu, Jesus. Quando nós confessamos: Senhor, sou eu, sou carnal, sou religioso, sou egoísta, sou orgulhoso. Quando você confessa, sabe o que acontece? O Senhor vem com graça, Ele derrama chuva sobre você. Como essa noite Ele está começando a fazer. Alguns de vocês estão começando a ser molhados pela misericórdia de Deus. Agora, Senhor, eu estou liberando a Tua chuva neste lugar. Em o nome de Jesus Cristo. Em o nome

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7: Opa, vem com tudo, já tá no ar o nosso Gospel Show, hein? Hoje é quarta-feira, é, a semana tá passando rápido, não é mesmo? Hoje já é quarta-feira, por aqui seu amigo Alex Gouveia, trazendo mais uma edição assim, nesse clima gostoso, nessa animação todinha, do nosso Gospel Show.

relâmpago sai do oriente e se mostra até o ocidente. Assim há de ser a vinda do noivo para encontrar sua noiva. E a noiva somos nós, lavados pelo sangue do Cordeiro.

0: Esse é o Gospel Show que volta já, não sai daí. Já já tem muito mais músicas pra você.
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6: Para descascar cebolas, faça sob água corrente. Assim, os olhos não se irritarão. Para tirar o cheiro de cebola das mãos, esfregue-as com sal e enxague em água corrente.
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0: É por aqui, a música não para. Tamo de volta. Gospel

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6: É a sobremesa, torta de chocolate e maracujá. Anote os ingredientes. Um pacote de biscoito Maizena, 200 gramas. 6 colheres sopa de margarina. Raspas de chocolate ao leite a gosto para decorar. Para o recheio, uma lata de leite condensado gelado. Meia xícara chá de suco concentrado de maracujá gelado. 200 gramas de creme de leite gelado também. E 3 xícaras chá de sorvete de chocolate amolecido. Para preparar essa delícia, triture os biscoitos no liquidificador até formar uma farofa. Transfira para uma tigela, misture com a margarina e forre o fundo e as laterais de uma forma de aro removível de 26 cm de diâmetro. Transfira para uma tigela, misture com a margarina e forre o fundo e as laterais de uma forma de aro removível de 26 cm de diâmetro. No liquidificador, bata o leite condensado, o suco de maracujá e o creme de leite até ficar cremoso. Espalhe o sorvete sobre a massa da torta, cubra com o creme de maracujá e, por último, decore com raspas de chocolate e leve ao congelador por 20 minutos antes de servir. Delícia, né? 6 porções é o rendimento, cerca de 30 minutos é o tempo para você preparar, mais 20 minutos de congelador. Aproveite aí esta delícia de torta de chocolate e maracujá.
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9: É o Gospel Show de volta na sua rádio. Aumenta o volume. Tá chegando música.

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1: Opa, tô indo nessa, hein? Gospel Show tá ficando por aqui, mas eu volto amanhã com mais uma edição do Gospel Show pra você, tá bom? Se o nosso grande Deus assim nos permitir, é claro, né? Fiquem todos com Deus, beijão no fundo do coração e até amanhã. Tchau, tchau.
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5: Oi, boa tarde.
6: Muito boa tarde pra você, seja muito bem-vindo, muito prazer, Johnny Silva por aqui, hoje quarta-feira, meiuca de semana, estou chegando pra gente ficar aí juntinhos, essas duas horinhas com muito louvor, com muita adoração, hoje 1º de julho de 2026, o que você está fazendo aí? Você está na sua casa, está no seu trabalho, está no trânsito, está nos hipermercados aí fazendo compra, fala com a gente aqui, tá bom? Através das redes sociais e também do nosso WhatsApp, a nossa rádio preparando sempre uma programação perfeita, maravilhosa, sempre aí na vontade de Deus pra sua vida, tá bom? Vamos juntos? Louvores chegando por aqui, vamos começar muito bem com Casa Worship Renovarão. É hora de aumentar o volume aí porque está começando mais uma Tarde de Fé.

obrigado pela sua audiência aí nesta quarta-feira, onde quer que você esteja, sempre dando moral aqui pra nossa rádio. Essa é a nossa tarde de fé. Pela graça me salvou essa canção lindíssima, você ouvindo aqui. Antes passou o Toque no Altar, O Chão Vai Tremer. E é isso aí, continuamos por aqui, tá bom? Quero a sua participação. Tá chegando por aqui o Fernandinho com a Gabriela Rocha. Aumenta o som aí, é a nossa tarde de fé, com muito louvor, com muita adoração pra você.

0: essa é a rádio que traz a melhor playlist pra você, tá bom? Aquela playlist com aqueles louvores que toca ao nosso coração, com certeza. Aqui é feito tudo com amor pra você. É uma rádio que traz durante 24 horas aí muito louvor, muita adoração, muita palavra, muita informação, e queremos sempre estar juntinho de você. Você ouvindo aí o Maurício Paz, Família Debaixo da Graça. Vamos para um breve intervalo, mas já já eu volto trazendo muito mais pra você.
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7: Oi, chegando para você o nosso Gospel News de hoje com a minha apresentação, locutora Patrícia. E no último fim de semana, mais de 80 mulheres se renderam a Jesus e foram batizadas em uma prisão de segurança máxima nos Estados Unidos. Os cristãos pregaram o evangelho e oraram pelas mulheres que decidiram testemunhar publicamente sua fé em Cristo. Ao falar sobre o batismo, os ministérios destacaram que cada decisão representa uma história de redenção, um recomeço e uma vida rendida a Cristo. Em um vídeo, as mulheres parecem emocionadas após saírem das águas.
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0: Chegando por aqui, Leonardo Gonçalves com o Queimuel aqui na nossa Tarde de Fé.

obrigado pelo seu carinho, pela sua audiência, pra você que tá curtindo aí a gente pelo Velho e Bom Radinho, pelo aplicativo, pelo site, pela Alexa. Quero agradecer de coração, tá bom? Você que tá sempre junto com a gente aqui. Você ouvindo aí, Lucélia Santos. Ah, muita gente aí, ó, tem um comércio e sintoniza a nossa rádio aí pra ficar curtindo aí a tarde de fé, louvando ao Senhor, cantando baixinho. É isso aí, por aqui continua. Tá chegando o Ministério Vineyard aqui na nossa tarde de fé. Aumenta o volume aí e continue participando com a gente, tá bom? Compartilhe o nosso aplicativo com os seus familiares, com os seus colegas. Ah, pra você aí, ó, que tá na faculdade, tá indo pra faculdade, tá com fone de ouvido aí, ouvindo a nossa programação. Muito obrigado pelo carinho. Continua!

0: você tem aí uma quarta-feira abençoada, você curtindo aqui o South Bend. Ah, passou por aqui também o Ministério Vineyards. Ó, vou para um breve intervalo, mas já já eu volto trazendo mais pra você, pra gente continuar nessa mesma vibe aqui.
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7: E um rei de uma tribo da Tanzânia aceitou Jesus e foi batizado nas águas após ouvir o evangelho. O missionário Ronaldo Eugênio, sua esposa Dulce e sua filha Miriam passaram a visitar uma tribo Maasai, povo indígena seminômade que vive no leste da África, e pregaram a mensagem de salvação para os aldeões. Como resultado do evangelismo, o rei da tribo, Daúde, decidiu entregar sua vida a Jesus. Recentemente, Ronaldo e outro missionário batizaram o líder tribal em um tanque improvisado. A missão oferece educação e alimentação para crianças em sua escola em Moçambique. Além disso, realiza treinamento e ensino teológico para líderes locais. Este foi o nosso Gospel News de hoje. Obrigada a você que acompanhou e até amanhã com mais um.
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0: Vamos que vamos, é a nossa tarde de fé, com mais louvores, com mais adoração pra você. Não adianta você procurar pra lá, pra cá, porque a melhor rádio, aquela rádio que Deus fala ao seu coração através dos louvores, é a nossa rádio aqui, né? Quero agradecer de coração. Tá chegando por aqui o Wesley Santos.

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1: Raquel Novaes. Essa música chama-se Bem Perto Está, baseada no salmo que diz: perto está o Senhor daqueles que o invocam em verdade.

rádio que faz a trilha sonora dos seus momentos. Você ouvindo aqui Lagoinha Boston Music com Vitória Teodoro. Passou por aqui o pastor Ademar de Campos com Raquel Novaes. E continuamos por aqui nesse mesmo espírito de adoração. Vamos cantar, vamos louvar, vamos adorar ao Senhor. Tá chegando por aqui Daniela Araújo. Aumenta o volume aí. É a nossa tarde de fé.

0: Você ouvindo aqui Marina Friesen com Bruna Carla. Começamos o bloco aqui com Daniela Araújo, aqui na nossa programação. Vou ali, mas já volto, tá bom? Não saia daí.
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0: Seja muito bem-vindo, muito prazer. Eu sou o Johnny Silva. Mais meia hora de louvor e muita adoração pra você aqui nesta quarta-feira. Muitas das vezes a gente se sente sozinho, né? Mas não fica assim não, porque Deus está sempre olhando pra você. Mostra-me tua glória. Quem vai cantar pra gente agora é a Alda Célia, aqui na nossa Tarde de Fé.

Você ouvindo aqui expressão vocal, se o meu povo orar. Gente, que tarde maravilhosa que estamos passando juntos, né? E eu tenho certeza que Deus está aí bem juntinho de você, acalentando seu coração. Você que está um pouquinho desesperado, não desespere, tá bom? Entregue tudo na mão de Deus aí, porque com certeza Ele vai resolver pra você. Continua, mais louvores chegando aqui na nossa programação. E agora é a vez do Israel. Vamos juntos, é a nossa tarde de fé.

0: ouvindo o Som do Céu, Comunidade das Nações, aqui na nossa Tarde de Fé. E estamos chegando ao fim de mais uma super programação. E eu quero agradecer pela sua sintonia, pela sua audiência. Você que ficou grudadinho no radinho aí, junto com a gente, tá bom? A nossa Tarde de Fé tá ficando por aqui, mas voltaremos amanhã, na quinta-feira, com muito mais pra você no mesmo horário aqui, tá certo? Não saia da sintonia, porque tá chegando uma atração feita pra você. Até lá, se Deus quiser. Se cuida. Tchau, tchau.
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1: E o jogador belga Doku, que está atuando na seleção da Bélgica na Copa do Mundo, declarou que dinheiro e fama não lhe satisfazem, mas sim viver para Jesus e fazer a vontade de Deus. Doku, que também joga no Manchester City, cresceu indo à igreja todos os domingos com seus pais, mas só teve um encontro pessoal com Jesus na vida adulta. Ele foi evangelizado por um colega na seleção da Bélgica e aceitou Cristo como seu salvador. No ano passado, ele foi batizado nas águas após um jogo junto com sua esposa. O atacante, que tem se destacado no Manchester, disse que seu contentamento não vem da fama e das riquezas que conquistou, mas de viver para Cristo.
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0: Chegamos por aqui para mais uma edição da programação Topzera do seu rádio. É a programação Diante do Altar, mais uma edição para você nessa quarta-feira. E uma quarta-feira especial para abençoar a sua vida. Chego por aqui com muita alegria, felicidade, como sempre. Sou seu irmão em Cristo, pastor Gilvani Nunes, trazendo a programação para você Diante do Altar. Essa hora abençoada, onde vamos passar junto esses momentos especiais de alegria, felicidade, palavra e louvor. Tudo aqui para você na programação mais topzera do seu rádio. Então vambora, sem muita delonga, só declaro que através dos louvores da palavra que você vai ouvir na programação de hoje, Deus vai bradar na terra, Deus vai te abençoar. Eu declaro que você vai viver momentos especiais na programação de hoje. Vambora começar, sem delonga, quarta-feirosa de alegria na bênção, é aqui com a gente. Sobe o som e vem com a gente na melhor.
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0: pra vocês, então. Voltamos depois dessa super sequência de Deus pra sua vida. Nos resta agora ir pra um rápido intervalo e voltamos já já, trazendo mais de Deus pra você, trazendo mais louvor, mais bênção de Deus na programação Diante do Altar. Diante do Altar, volta já, fica por aí, não sai não, não muda de frequência não, hein? Fica por aí e aproveita e faz o seguinte, chama mais alguém pra ouvir a programação. Volto já já, trazendo mais de Deus pra sua vida, o melhor de Deus tá rolando aqui na melhor. Volto já já.
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0: 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Muito bem, gente, estamos de volta com o seu Diante do Altar. Sua dose diária de alegria de segunda a sexta-feira. A gente está por aqui para abençoar você com a nossa programação. Sou seu irmão em Cristo, pastor Giovanni Nunes, fazendo companhia e trazendo alegria em forma de programa para você aqui na melhor do seu rádio. Tá bom? Ó, estamos aqui para abençoar você e desejar que através do nosso programa a sua vida seja alcançada e seja repleta de Deus. Porque o Senhor, tenha certeza, o Senhor te alcançou por essa rádio, o Senhor te alcançou por aí. Eu não sei qual é a luta, qual o vale que você está passando, mas eu sei de uma coisa, que Deus, ele é contigo e ele tem tudo sob controle. Pra ficar bom, vamos de canção bonita, porque agora a sequência foi preparada pra você ficar com a gente conectado, abençoado, ligado, sintonizado na melhor. Vamos de música boa.
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1: Bem pra vocês, então, foi essa canção maravilhosa pra fechar esse bloco. E é claro, vamos dar uma rápida pausa, molhar a garganta e voltamos já já pra trazer mais de Deus pra sua vida, mais música bonita. O melhor está rolando aqui pra você na sua programação. Você sabe, né? Diante do Altar, com seu irmão em Cristo, pastor Gilvani Nunes. Volto já já pra abençoar você, pra trazer mais coisa boa, pra fazer a bênção do Pai cair sobre sua casa. É 12 minutinhos, sai daí não que eu volto já já pra abençoar sua vida.
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1: Voltamos do intervalo com esse programa que hoje tá top, top, top, top, top. É um prazer saber que você tá junto com a gente na programação alegre, feliz e abençoada do seu rádio. Programação pra cima. Programação que traz a bênção de Deus em forma de louvor e palavras. Muito obrigado você que dá carona pra gente aí no seu rádio. Você que tá acompanhando a nossa programação Diante do Altar. Muito obrigado pelo carinho. Então, ó, dedicado a você. Vem essa subsequência de canção bonita. Aumenta o volume aí porque vem louvor abençoado pro seu coração, tá bom? Então aumenta o volume porque o melhor de Deus está por vir. Está por vir. Bora com a gente!
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Jeremias, no capítulo 33, o versículo 3 diz assim: clama a mim e responder-te-ei, anunciar-te-ei coisas grandes e firmes que não sabes. Meus amados, eu sei que esse versículo é um versículo muito conhecido de todos da igreja. Todo cristão conhece esse texto. Esse texto nos ensina duas coisas e eu quero te ensinar, se é possível. Esse texto nos traz uma promessa e um princípio. Como eu sempre digo, já ensinei muita gente aqui, todas as promessas bíblicas que existem, são mais de 1000 promessas bíblicas sobre o povo de Deus. E todas as promessas que estão na Bíblia, todas as promessas que Deus faz ao homem, ela não vem sozinha. Ela vem acompanhada de um princípio. O princípio é o quê? É a base para que se cumpra a promessa. O princípio ativo da promessa é sempre aquilo que Deus quer que você faça para que ele cumpra a promessa. Deus não deixou nenhuma promessa sem princípio. O princípio é o ponto de partida, é o que você vai fazer para que gere na sua vida aquela promessa. Vou ser bem sucinto para você entender: um pai, uma mãe, quando quer ter um filho, que é uma promessa, que é uma bênção, se eles não tiverem relacionamento, se não tiver um princípio, não tem a promessa, que é o filho. Você está me entendendo? Então, a Bíblia também é assim. Se você quer uma resposta de Deus, se você quer ver coisas grandes e firmes de Deus, o princípio é clamar a ele. É isso que a palavra está dizendo. Deus está dizendo: o dia, a hora, o momento que você clamar a mim, não é dizer: ah, meu Deus, oh Deus, oh Deus. Não, não, é parar. É viver um tempo de clamor ali, você e Deus, e clamar ao ponto de seu clamor, de sua oração, de sua súplica romper as barreiras e chegar ao céu. E Deus diz: o dia que você me clamar, eu vou te responder. Eu vou te anunciar coisas tão grandes. E detalhe, coisas tão grandes e tão firme, firme é tão certa, que você nem sabe, que você não tem nem noção, que você não tem nem ideia, que você talvez nunca viu. Talvez o que está precisando para muitos cristãos é gastar um tempo mais de clamor. O clamor também significa oração. Eu tenho visto nesses últimos tempos muitos crentes, só de ouvir, crentes que não têm tempo para a palavra, crentes que não têm tempo para gastar o seu tempo orando. Na verdade, precisavam reatar as suas amizades com Deus. Crente que tem tantas coisas para fazer que esqueceram de quem é que dá a resposta, de quem é que faz o milagre acontecer. E talvez hoje você precise aí de uma resposta de Deus. Talvez você hoje está precisando de uma ajuda de Deus. E eu venho com essa palavra para você dizendo o seguinte: como diria um bom carioca, Deus está facinho, facinho. Como diria lá no Rio, o muro está baixo, é só pular. A coisa está fácil. Deus está dizendo: o seu clamor, através do seu tempo gasto comigo, eu posso te dar respostas que você está procurando em pessoas, em situações, e eu posso fazer coisas inefáveis, coisas grandes, coisas grandiosas, que você nunca viu na sua vida. E eu quero profetizar agora para você que hoje você vai tirar um tempo de clamor. Hoje você vai tirar um tempo para buscar, e nessa busca Deus vai mudar coisas na sua vida. É o que eu profetizo. Clame e verás a resposta de Deus. Receba essa palavra, seu gotas da palavra de Deus. Eu sou o pastor Giovanni Nunes. Até a próxima, graça e paz.

A paz do Senhor a todos os irmãos. Glória a Deus. Deus é maravilhoso, fiel, glorioso. Abra sua Bíblia comigo no Salmos 73. Vamos ver que Asaf, ele comenta nesses Salmos. Estava meditando esses dias e achei muito interessante algo que já aconteceu comigo. Ele conta uma experiência que aconteceu com ele. Salmos de número 73. Todos acharam? Olha se já aconteceu isso com alguém, olha. Com efeito, Deus é bom para com Israel, para com os de coração limpo. Então aqui Asaf aqui, ele estava mencionando, irmão Leos, a bondade do Senhor. Quem já falou isso? Que Deus é bom, maravilhoso. Tem dia que nós não falamos isso? Tem dia que a gente acorda, mas Deus é bom demais, né? Deus é maravilhoso. Pode vir qualquer luta hoje que eu passo, porque Deus é maravilhoso. Tem dia que a gente está assim, já? Tem dia que a gente está assim. Aí ele começou então falando, olha, Deus é bom para com Israel, para com os de coração limpo. Aí, quanto a mim, olha a experiência dele, olha, quanto a mim, porém, quase me resvalaram os pés. Tem umas mensagens que falam diferente, tem? Tropeçaram? Desviaram, né? Então, olha como é que ele já começa lá no segundo já. Então, quase me desviaram os pés. Pouco faltou para que se desviassem os meus passos. Por quê? Vai. Pois eu invejava os arrogantes ao ver a prosperidade dos perversos. Para eles não há preocupações. O seu corpo é sadio. Inédio. Não partilham das canseiras dos mortais, nem são afligidos como os outros homens. Daí a soberba que os prende como um colar, e a violência que os envolve como manto. Os olhos saltam-lhe da gordura do coração, brotam-lhe fantasias. Mais um. Montejam e falam maliciosamente, da opressão fala com altivez. Então, ele começa, João, exaltando o nome do Senhor, que ele era bom, mas ele passa por uma experiência que quase, irmão Mateus, que ele desvia da presença do Senhor por invejar os ímpios, irmão Jonathan. Porque na mente dele, missionário, que nós estávamos compartilhando, os ímpios estavam tudo beleza. Os ímpios não temiam a Deus, mas estava tudo beleza na vida deles, não acontecia nada, eles estavam aparentemente bênção. Quem já passou por isso também? Meu Deus, como que pode a pessoa lá fora não ter temor, Diaconis Daniel? Não tem reverência nenhuma e tudo dá certo para ela. As prosperidades vêm, pastor. Quem não já passou por isso, meu irmão? Asaf passou isso, Diaconis Valesca. E ele fala isso no Salmo de 73. Aí, vamos só finalizar agora, lá no capítulo de número 17, para nós entrar para adorar. Só que aí, olha o que, é que ele fala aqui no 17. Aleluias. Versículo 17. Aleluias. Então ele começa a contar uma história, né? Aí no versículo 17, Jacob, o que, que ele fala? Até que entrei no, na onde? De Deus. E entendi. Meu Deus. Nós podemos ter experiências assim negativas e vamos ter. Mas a pergunta, aleluias,
que o Senhor fala com nós, irmão Adriano, quando nós entramos aqui nesse templo, qual que é a sensação que eu e você tem quando nós entramos aqui nesse templo? Meu Deus. Quando Asaf, ele entra no templo, olha, quando eu entrei no santuário de Deus, e atentei com o fim deles. Eles lá fora, pode ter carro bom, pode ter fazenda, pode ter mansões, é errado? Não. Aparentemente pode dar tudo certo? Pode. Mas tem uma coisa que às vezes eles não têm, que nós temos aqui nessa noite, que é a presença do Deus Todo-Poderoso na minha e na sua vida nessa noite. Aquele que consala, aquele que consola, aquele que, aleluia, nos dá esperança. Aqueles que nos pega pelas mãos poderosas, olha, quando nós estamos cansados e nos carregam, aonde o dinheiro não preenche, aonde a fortuna não preenche, aonde as coisas terrenas não preenchem, irmã Eunice. Mas quando nós entramos aqui, muitas vezes até vazios ou questionando, aí vem a mão do Senhor sobre a minha e a tua vida e pega e diz: filho, a minha presença te basta neste lugar, a minha presença te basta nesta casa, a minha sensação tem que ser a melhor, meu irmão. Quem é você quando entra dentro do templo nessa noite? Quem é você quando entra aqui? Aleluias. A oportunidade é essa agora. Mostra

sente a presença dele neste lugar. Mostra para ele a tua gratidão nessa noite. Quem é você quando entra no santuário de Deus? Quem somos nós quando entramos no santuário de Deus? Ainda vamos murmurar? Ainda vamos falar que ainda não chegou, não está acontecendo nada? Ou vamos entrar aqui e dar glórias? Ou vamos entrar aqui e exaltar esse Jesus? Irmã Alexandra, ou vamos entrar aqui, aleluia, e aleluia, nos prostrar a esse Deus? Aleluia, reverenciar a Ele nessa noite. Quem é você quando entra no santuário de Deus aqui nessa noite? Quem é você aqui nessa noite? Adore a Ele nessa noite. Adore a Ele nesta hora.

0: autoridade em nome de Jesus.
1: Glória seja dado ao Senhor Jesus. Meu Deus, Tu és maravilhoso, Senhor. Perfeito. Diácono, vem cá orar pelos dízimos, pelas ofertas, em nome do Senhor Jesus. Aleluias. Aleluias.
2: Glória a Deus. Cumprimento os irmãos com a paz do Senhor Jesus, amém? Né, é o momento da gente dizimar e ofertar. Coloque sobre vossos pés nessa noite, você que trouxe o seu dízimo, ou você que trouxe a sua oferta. Mesmo que nessa noite você não trouxe, coloca de pé também como oferta viva ao Senhor. Vamos orar ao Senhor, apresentar a Ele nessa noite, amém? Senhor nosso Deus e Pai, Senhor, nessa noite, ó Deus, mais uma vez, Pai, nós nos colocamos, ó Pai, em Tua presença. Meu Pai, queremos aqui, ó Deus, apresentar ao Senhor, Pai, cada dizimista, cada ofertante, ó Pai, da Tua casa. Senhor, só o Senhor sabe, Pai, o coração de cada um dos Teus filhos. Pai, nós pedimos ao Senhor nessa noite que o Senhor possa abençoar, meu Pai, grandemente cada um, meu Pai, que vai ofertar, que vai dizimar aqui nessa noite. Pai, que o Senhor possa, Deus, suprir, Pai, todas as necessidades de cada um dos Teus filhos. Meu Deus, porque a Tua palavra, Deus, nos diz que tudo, Pai, que nós pedimos em oração, crendo, Pai, nós receberemos. Pai, o que eu Te peço nessa noite, Pai, derrama chuva de bênçãos sobre cada um dos Teus filhos nessa noite, em nome de Jesus. Amém? Você que trouxe o dízimo e a sua oferta, pode ficar à vontade nessa noite, em nome de Jesus.
1: Quem

0: recompensará. E o Senhor? E o Senhor recompensará. Amém, Jesus. Amém, igreja. Vamos ouvir mais uma vez a palavra do Senhor? Amém. Quem quer ouvir a voz do Senhor nessa noite? Amém. Aleluia, Deus. Tem certeza? Amém. Independente do que seja? Quando é do Senhor, pode ser a palavra genuína. E eu tenho certeza que mais uma vez o Senhor vai falar comigo, com você nessa noite. Então fique atento nessa noite a ouvir a voz do Senhor Jesus. Amém? Pastor Claudinei, trazer a mensagem dessa noite, nosso pastor. Que você possa ficar ligado nessa noite mais uma vez. E não deixa que nada tire o teu foco nessa noite. Amém? Estende tuas mãos para cá nessa noite, em nome do Senhor. Aleluias. Senhor meu Deus e meu Pai, entregamos o teu servo, meu Pai, diante do Senhor nessa noite, ó Pai. O mensageiro, meu Pai amado, o anjo desta igreja. Continue usando, meu Deus amado, como boca do Senhor, meu Pai. Nos dando, Deus amado, direções, ó Pai, a cada dia desse caminho, Senhor, a qual o Senhor nos colocou, meu Pai. Repreende tudo aquilo que se levanta contra esta vida, contra esse coração, contra essa mente. E desde já, meu Pai, nós anulamos, ó Pai, toda a retaliação. Tudo que não presta, que não provém do Senhor, caia por terra agora. Em o nome do Senhor, que mais uma vez, ó Pai, seja a atalaia do Senhor, aleluia, em nossas vidas, amém, e amém, e amém, Jesus.
1: Aleluia, eu saúdo os irmãos com a paz do Senhor, amém, igreja. Abra a tua Bíblia aí, no Evangelho de Cristo, segundo Lucas escreveu. Vamos ler no capítulo 5, ver o que o Senhor tem para nos falar, nos ensinar, no Evangelho de Cristo, segundo escreveu Lucas. Pode ficar sentado mesmo, por favor. Nós vamos ler do versículo 27, irmão, e vamos subindo aí. A palavra de Deus todos encontraram? Capítulo 5, versículo de número 27 em diante. Nós vamos ver a conversão de um homem aí, certo? Trabalho de Deus. E esse Deus continua trabalhando. Diz assim a palavra do Senhor: depois disso, saiu e viu um publicano chamado Levi, assentado na recebedoria, e disse-lhe: segue-me. E ele, deixando tudo, levantou-se e o seguiu. E fez-lhe Levi um grande banquete em sua casa. E havia ali uma multidão de publicanos e outros que estavam com eles à mesa, e os escribas deles e os fariseus murmuravam contra os seus discípulos, dizendo: por que comeis e bebeis com publicanos e pecadores? E Jesus, respondendo, disse-lhes: não necessitam de médico os que estão sãos, mas sim os que estão enfermos. Eu não vim chamar os justos, mas sim os pecadores ao arrependimento. E disseram-lhe então eles: por que jejua muitas vezes os discípulos de João e fazem orações, como também os dos fariseus, mas os teus comem e bebem? Comem e bebem? E ele lhe disse: podeis vós fazer jejuar os convidados das bodas enquanto o esposo está com eles? Dias virão, porém, em que o esposo lhe será tirado. E então, naqueles dias, jejuarão. E disse-lhes também uma parábola. Ninguém tira um pedaço de uma veste nova para coser em veste velha, pois que romperá a nova, e o remendo não condiz com a veste velha. E ninguém põe vinho novo em odre velho. De outra sorte, o vinho novo romperá o odre, e entornar-se-á o vinho, e os odres se estragarão. Mas o vinho novo deve ser posto em odre novo, e ambos juntamente se conservarão. E ninguém, tendo bebido velho, quer logo o novo, porque diz: melhor é o velho. Só até aí. Esse texto é um texto que mostra a ação, a graça, a misericórdia, o poder transformador de Jesus, a decisão, a vontade, o desejo. Tudo isso está embutido neste texto. A Bíblia diz que Jesus, depois de curar um paralítico em Cafarnaum, a Bíblia diz que ele vai andando a anunciar e a fazer a obra que tinha que ser feita. Então ele vê um certo homem que cobrava imposto, como o Zaqueu. Esse é o Levi. Ele vê ele na alfândega, Larissa. Ele vê Levi no lugar do seu trabalho, na Receita Federal da época, cobrando o imposto de tudo aquilo que aquele povo produzia, os peixes, como aconteceu com os pescadores, com Pedro. Tudo que o povo tinha, hoje nós chamamos de imposto de leão, não é verdade? E naquela época, Adriana, era um pouco mais pesado. César, Roma, pesava sobre o povo. E os judeus tinham uma antipatia, uma raiva, para não dizer ódio, dos cobradores de imposto. Eles não viam os cobradores de imposto como gente. Eles viam eles como roubadores, ladrões, saqueadores, fraudadores. E a Bíblia nos diz que Jesus então passa e contempla com seu olhar de misericórdia, Elias, o Levi. Então ele disse para Levi: Levi, segue-me. A Bíblia diz que com esse chamado, aquele homem, ele sentiu algo diferente, missionário Tiago. A Bíblia fala que ele largou tudo e passou a seguir Jesus. Quero que os irmãos entendam que este largar tudo não é largar as coisas boas ou as coisas que eles tinham constituído, talvez como família. Mas quando fala largou tudo, é largou tudo que era pecado, que era fraude, que era roubo. Ele largou tudo que prejudicava o outro para seguir Jesus. Porque quando Jesus me fez um chamado, ele me fez um chamado para seguir. A opção de largar, presbítero Marco Túlio, é minha. Porque quando Jesus te chamou, Tiago, ele te chamou para seguir. Ele não falou assim: deixa tudo e tal. Não, ele te chamou: segue-me. Olha o que ele disse: segue-me, Lucelena, segue-me, Adriano, segue-me, Valesca, segue-me, Helenice, segue-me, Heloísa. A opção de deixar é minha, sua. Tem muitas pessoas que Jesus chamou, essas pessoas obedeceram o chamado, passaram a seguir Jesus, mas que não largaram tudo? Tem ou não tem? Não tem pessoas que estão seguindo Jesus, abraçando tudo? Que ainda não optaram em abandonar o velho para ser novo? Tem ou não tem? Aqui não tem ninguém assim não, né? Todo mundo aqui abandonou. Amém. Então o Levi, ele abandonou tudo e passou a seguir Jesus. E não tem esse que ouve o chamado de Jesus, Renan, abandona tudo, que não sente feliz. No dia em que o Senhor me chamou, que eu ouvi a voz de Jesus, que eu passei a seguir Jesus, no meu coração era só festa. Ainda que do lado de fora era problema, mas o meu coração era só festa, uma alegria. E essa festa que estava no interior, ela pulava para fora, Alexandra. É verdade ou mentira? Então Levi, olha, eu estou tão feliz que eu vou fazer um banquete, uma festa. Eu tenho que trazer esse homem para dentro da minha casa. Ele me chamou para seguir ele, mas eu quero que ele venha para dentro da minha casa. Está dando para entender? Você foi chamado para seguir Jesus. Nós somos chamados para seguir Jesus. Mas não tem como eu seguir Jesus sem trazer Jesus para dentro da minha casa. Não tem como eu seguir Jesus sem trazer Jesus para ver o que tem na minha casa. Não tem como eu seguir Jesus e esconder de Jesus o que é a minha casa. Quando eu aceito seguir Jesus, seguir, não é andar atrás de Jesus, não é ser multidão, é seguir Jesus. Quando eu aceito o chamado e passo a seguir Jesus, eu já não tenho vergonha de mais nada. Sabe por quê? Porque eu estou indo para a luz e a luz vai clareando tudo na minha vida. Sabe aqueles que ouviram o chamado, começaram a andar atrás de Jesus, sem diferença, a andar atrás de Jesus, eles nunca querem que Jesus entre na sua casa. Mas Levi, não, vou fazer um banquete e trazer Jesus para dentro da minha casa. E a Bíblia nos diz que tinha uma multidão de publicanos dentro daquela casa. E a festa, e aquela alegria, e Jesus pregando aquela coisa, aquele culto maravilhoso, boas novas daqui, boas novas de lá, e Jesus falando e falando e falando. E aí vem os acusadores. Sabe aqueles que não chamam Jesus para dentro da casa deles, mas critica aqueles que chamam? Critica você por orar, critica você por ouvir louvor, critica você, é um fanático, ela é uma fanática, critica você por falar, por ler Bíblia, por estudar, por querer comunhão. Aqueles que andam atrás de Jesus sabem tudo o que acontece, mas não tem coragem de chamar Jesus para dentro da casa dele. Mas eles querem o quê? Criticar. Eles querem apontar, eles querem ofender. E aí os fariseus eram esses. Conheciam da lei, conheciam da palavra, eram religiosos, vestiam como crentes, como quem acreditavam, falavam até, praticavam a lei, porque Jesus, uma certa feita, ele falou assim: olha, com os discípulos, se vocês, o sermão do monte, se vocês não exceder a justiça dos fariseus, não tem jeito para vocês, não. Olha que pesado. Quem de nós vamos exceder a justiça deles? Aqueles homens, eles praticavam os mandamentos, mas eles não conseguiam completar na totalidade, porque eram falhos. Exceder a justiça dos fariseus é eu ter Jesus como meu Salvador, porque Jesus cumpriu a lei, Jesus cumpriu os mandamentos. E a Bíblia nos diz que então Levi fez um banquete, uma multidão de pessoas que estavam ali, Jesus pregou, esse Levi se tornou esse evangelista chamado Mateus se tornou um dos discípulos de Jesus. Levi era enquanto era cobrador de imposto, Luciano. Mas quando ele decidiu seguir Jesus de verdade, o nome dele passou a ser Mateus. Não é assim com a minha vida, a sua vida? Enquanto nós estamos lá fora, é o mentiroso, é o adúltero, é o roubador, é o caloteiro. Mas quando Jesus nos chama, porque Jesus ele vai falar, é alcoólatra, irmã Helenice, é o drogado, é o vendedor de droga, não é isso? É o jogador, o viciado, não sai da banca de baralho, hoje não tem isso mais, hoje é tigrim. Não sai do tigrim. Mas quando Jesus passa e nos vê, e olha para nós e vê a necessidade de mudança, ele fala: vem, Tiago, vem, Claudinei. E quando nós ouvimos aquela voz de amor, de graça, misericórdia, de perdão, de salvação, e nós decidimos em si, olha, não é andar atrás de Jesus, porque não tem salvação para quem anda atrás de Jesus, isso é fato. Não tem salvação para a multidão, não tem salvação para simpatizantes do evangelho, não tem. Tem salvação para quem segue Jesus, para quem toma a sua cruz, para quem abandona a sua vida de pecado. Então Levi abandonou, o nome dele foi trocado, o meu também foi trocado, o seu também foi trocado, porque decidimos seguir Jesus. E a Bíblia nos diz que então os fariseus questionam, Regina, mas por que vocês sentam, bebem, comem com pecadores, com esses roubadores, esses fraudadores? E às vezes nós temos alguns lapsos de atitude dessa forma. Às vezes nós questionamos. Às vezes a religião ou a religiosidade bate à nossa porta. E em alguns momentos nós falamos como os fariseus, questionamos como os fariseus. Mas logo vem o Espírito para falar ao nosso coração, dizendo, como Jesus disse para aquele povo: eu não vim para os sãos, eu vim para curar os enfermos. Eu não estou preocupado, ou estou preocupado com o santo, com o justo, porque esses não precisam de mim. Mas eu estou preocupado com os pecadores que se arrependem dos seus pecados. Quantos aqui é pecadores? Jesus está preocupado comigo e com você, meu. Vem com essa que não é pecador, não, que é. Essa palavra se renova todos os dias na minha vida. Sabe por quê? Jesus falou assim: eu vim para buscar aqueles que se arrependem. E eu, todos os minutos da minha vida, eu preciso praticar o arrependimento. Eu preciso me arrepender diante de Jesus. Eu sou necessitado da misericórdia de Jesus. Os fariseus pensavam que eles não precisavam. Se você hoje pensa que não precisa de Jesus, da misericórdia, porque hoje muitas pessoas acham que precisa de Jesus só para receber a cura, só para receber a porta de emprego aberta, só para o Senhor prosperar. Tem muitos hoje que vão à igreja buscando Jesus que vai abrir as portas, que vai fazer dele próspero, rico, milionário. Nós precisamos ter essa palavra. Jesus, ele veio para os pecadores. Eu preciso de Jesus por causa da graça, da misericórdia, do perdão. Eu preciso de Jesus para isso. Então Jesus, ele fala: olha, eu vim para... Olha, ele diz: eu não vim chamar o justo, mas os pecadores ao arrependimento. Todo amanhecer, quando eu abro os olhos, eu falo: Senhor, me perdoe, É a primeira coisa quando eu sento a cama, eu digo: Senhor, me perdoa, mas estou acordando agora, eu estou inocente. Não, Senhor, me perdoe. Me perdoa, é a primeira coisa que eu falo. Senhor, me perdoa, não importa se eu estou levantando, se eu estava dormindo, eu digo: Senhor, me perdoe. E a partir

abençoa os meus irmãos. Porque a primeira coisa que eu preciso é disso, olha, do perdão. Tem uns crentes que já não pede perdão mais porque virou fariseu. Tem crente que não pede perdão para Deus mais, não. Eu não fiz nada com ninguém. Para que eu vou pedir perdão? Eu sou. Isso é o maior sinal de que está transformando em um fariseu, que a religião está tomando conta, é isso. Eu sou santo na terra. Não. Não. Davi falou que em pecado eu fui concebido. Então o Senhor, ele veio para levar os pecadores ao arrependimento. Eu sou um pecador que preciso do arrependimento. E Levi era um pecador que precisava do arrependimento e precisava ser perdoado. E aí, dá sequência. Jesus cita uma parábola mostrando para os fariseus que vocês não podem pegar um pano novo e colocar numa roupa surrada, velha, e pegar aquele pano e remendar na roupa velha, porque o pano vai estar mais firme, concorda? As fibras não vão estar melhor? Vai ou não vai? E aquela calça surrada, você põe um remendo novo ali, ele vai acabar rompendo, porque as fibras são mais novas. É o que Jesus falou. Você não pode pegar um remendo novo e pôr numa roupa velha, que vai romper, vai acabar de rasgar. E você não pode pegar o vinho novo e colocar num odre velho. O odre era um recipiente feito por couro. Eles faziam uma bolsa para conservar o vinho. E quando eles faziam o vinho novo, colocava no odre novo e o vinho ia fermentando e envelhecendo junto com o odre. E na medida que o vinho ia fermentando, ele ia esticando aquele couro. Mas estava novo o couro. Jesus falou, tu não pode pegar um vinho novo e colocar num odre velho, porque ele já esticou o que tinha de esticar. Quando esse vinho novo começar a fermentar, aquele odre ele já não tem para onde mais esticar. O que, que vai acontecer? Ele vai romper e vai perder o odre e o vinho. Você tem que colocar o vinho novo, é no odre novo, porque aí os dois, enquanto vai conservando o vinho, vai fermentando o vinho, o odre vai esticando e ele vai suportando aquele novo que está dentro dele. E aí Jesus no final ele diz assim algo interessante, olha, no 39: ninguém tendo bebido do velho quer logo o novo, porque diz, melhor é o velho. Quando Jesus fala isso, ele está mostrando para os fariseus: vocês beberam do antigo, do velho, e vocês não vão aceitar de uma hora para outra um novo. Agora, para eles que beberam do antigo, eles não iam aceitar o novo. O que é o novo? A nova aliança, a graça, o amor sacrificial de Jesus. O que é o novo? O sangue do Cordeiro derramado na cruz do Calvário por nós. O que é o novo? A porta do céu aberta para aqueles que creem. Então aqueles que beberam do antigo, do velho, eles não vão mudar de uma hora para outra. Não. Mas o Levi, que era um pecador, logo com o chamado ele entendeu. E a partir dali começou a mudar o odre. E a partir dali o novo começou a entrar nele. Porque quando você se renova para receber o novo, você está apto a continuar na caminhada, a fazer aquilo que o Senhor te chamou a fazer. Mas quando tu tá velho e coloca um novo, meu irmão, vira uma bagunça. Tende a parar, tende a desanimar, tende a largar tudo, porque não compreende, não pode compreender. Por isso que nós vimos muitas pessoas ficando para trás, porque o novo está chegando, mas não tem, não suporta. A casca está velha. A mentalidade está velha.
O que o apóstolo Paulo disse lá no capítulo 2, o irmão Tiago leu aqui: rogo-vos, pois, irmão, pela misericórdia, a compaixão de Deus, que apresentei o vosso corpo em sacrifício vivo, santo e agradável a Deus, que é o vosso culto racional, inteligente, e não vos conformeis com este século. Olha que lindo isso, Alexandre, você que é psicanalista, mas transformai-vos pela renovação da vossa mente. Não adianta eu querer um novo se a minha mente está velha. Não adianta eu querer entender, compreender o chamamento de Deus se a minha mente está nas coisas antigas, na antiga aliança. Eu preciso entender que o novo e o vinho novo, olha, não é o Espírito Santo. O vinho novo é a palavra, é a aliança, é o sangue do Cordeiro. Domingo nós estaremos aqui, se o Senhor nos permitir, a participar da ceia do Senhor. Domingo nós estaremos aqui, se o Senhor nos permitir, a participar.

é que no banquete, eu até meditando, eu pensar lá no capítulo 19, fala de quem? Fala de quem? No Lucas, no Evangelho de Lucas. De quem? Zaqueu era o quê? Também era um publicano? Aí eu posso pensar isso, eu posso imaginar. Levi, o que, que ele fez? Ouviu? Chamado. Fez uma festona na casa dele para receber Jesus. Quem já fez festa aqui para receber Jesus? Hã? Ninguém? Hã? Sério mesmo? Oh, meu Deus do céu. Festa, gente. Mas Jesus hoje não... Aquele dia ele fez, porque Jesus estava em carne, né? Então hoje não adianta fazer festa para Jesus e Espírito. Jesus nem vai vir aqui na festa, porque ele habita em você. A festa é aqui, alegria no coração. A festa é na sua vida. É você rir sozinho, cantar sozinho, glorificar, pular. Presbítero dando glória lá sozinho, rindo. A diaconisa, o que está acontecendo, presbítero? É assim. Alegria está no coração de quem o quê? De quem o quê? Onde tem alegria, tem festa? Onde tem alegria, tem luto? Onde tem alegria, tem festa. Então, tu já fez festa para receber Jesus, já ou não? E diz que tinha uma multidão de publicanos lá. Eu tenho para mim que Zaqueu estava lá, Adria. Eu acredito que Zaqueu estava lá. Mas naquele dia Jesus estava focado em Levi. Mas aí porque eu vou viajando. Aí eu tenho impressão, Júlio, que Zaqueu estava lá ligadão de Jesus falando. E quando a Bíblia fala que Zaqueu sobe na árvore para conhecer, para ver Jesus, eu tenho para mim que queria era mais de Jesus. E eu tenho para mim, irmã Célia, que Jesus já tinha visto Zaqueu lá naquele lugar, porque eram os publicanos, era a reunião deles. Eu tenho para mim que Jesus já tinha visto Zaqueu ligadão lá. Deve ter pensado, espera aí, pequenininho. Vai chegar a sua hora. Vai chegar a sua hora. Hoje é Levi, mas segura aí. E uma certa vez Jesus passando, e aquela multidão, e Jesus, eu quero é Zaqueu. Não é como Zaqueu, eu quero é Zaqueu. Daí a pouco Jesus dá uma olhadinha, o homem lá desce daí. O negócio é aqui, ó. Pra cima, Jesus, eu só olho pra olhar pro Pai, pra glorificar o Pai. Sabe por quê? A Bíblia fala que Jesus entrou na casa de Zaqueu e falou: hoje me convém pousar na sua casa, Zaqueu. Vamos acabar aqui a conversa lá. Porque depois de festa não tem a resenha? Nas festas não tem a resenha? Tem ou não tem? Você vai na mesa de um, Jesus então? Talvez chegou ali, iniciou uma conversa com Zaqueu, mas o foco era Levi. E aí o fariseu já chegou atrapalhando, questionando, perguntando. Sempre tem os perturbador de Israel. Tem ou não tem? Você está lá desenvolvendo um assunto de salvação, chega o perturbador de Israel, tira você do foco. Tem ou não tem? Um assunto gostoso, Levi já aceitou e tal, aí vem. Ah, mas por quê? Começa lá com os discípulos, até chegar em Jesus. Mas aí Jesus depois encontra com Zaqueu e fala: desce, Zaqueu, porque hoje me convém, hoje é a sua casa. Olha que lindo isso. Hoje é na sua casa que eu vou. E assim como Levi, que era cobrador de imposto, ele largou tudo, abandonou tudo para seguir Jesus. Quando o Senhor entra na casa do Zaqueu, tem os mesmos questionamentos dos fariseus, dos religiosos. Mas naquela conversa com Zaqueu, Zaqueu fala: Senhor, hoje eu decido dividir todos os meus bens com os pobres. E se eu roubei alguém em algo, eu vou restituir 4 vezes mais. E aí Jesus lança a palavra: olha, hoje houve salvação nesta casa. Agora, por que que Jesus declarou com tanta veemência que hoje houve salvação nesta casa?

aqueles homens? O arrependimento. Mas o que segurava? Aqueles homens estavam presos em quê, presbítero? Você ensinou aí que somente a Deus dará? Mas aqueles homens, eles serviam a mamon, o dinheiro. Se precisasse atropelar alguém para roubar, para ganhar, eles faziam. Então, quando o Zaqueu declara, olha, eu distribuo, eu divido os meus bens com os pobres. Já mexeu no bolso. Para quem adora mamon? Quando ele fala assim, eu restituo 4 vezes mais. Sem pensar. Porque o arrependimento é assim. Quem se arrepende não pensa na consequência. Quem se arrepende fica pesando, mas se eu arrepender hoje, eu falei aquilo, eu agi daquela forma, mas se eu arrepender hoje e eu ir lá e pedir a irmã perdão ou irmão, se eu for lá e confessar, vai acontecer. Não tem arrependimento aí, não. Se falou que arrependeu e está calculando a consequência, não tem arrependimento. O arrependimento, tu abre a boca e fala, eu me arrependo no pó e na cinza. Eu confesso o meu pecado. Eu restituo 4 vezes mais, porque eu roubei mesmo. Eu roubei mesmo, a minha riqueza está, aleluia, é firmada em roubo, em fraude. Então não justifica eu seguir Jesus e tendo essa riqueza firmada em roubo. Quem se arrepende não pensa na consequência. Ele pensa no reino, na porta aberta, no céu. Ele pensa em Jesus falando, vinde bendito de meu Pai. Se ficar calculando, não é arrependimento. O que o Senhor quer fazer na sua vida hoje é te dar, é me dar oportunidade de se arrepender. Pastor, mas não precisava de 40 minutos só falando, 30, viu? 30 minutos só falando para eu precisa. Tem cantinho nessa casa aí que Jesus ainda não foi. Tem porta nessa casa aí que ainda você não abriu para Jesus entrar. Tem porta nessa casa aí que é só você que entra. Às vezes nem o teu marido entra, às vezes nem a tua esposa entra. Talvez se ele entrar, se ela entrar, talvez o teu filho, ele ia assustar do que tem nesse quartinho. Então o Senhor, ele veio para pecador que se arrepende dos seus pecados. Eu quero te chamar hoje, aí nesse quartinho, e falar, Jesus, o Senhor já conheceu a sala, a copa, a cozinha. Eu levei o Senhor até na varanda. Mas vem cá, Senhor. Porque nesse quartinho eu ainda não te levei. Eu quero te apresentar o que tem lá. Porque se você levar o teu esposo, a tua esposa, o teu filho, talvez eles não vão te perdoar. Mas leva Jesus. Mas pega a mão dele com um grande sentimento, um desejo de limpar tudo que está nesse quarto. Porque assim sendo, o perdão ele está te garantindo. Porque foi ele que disse, eu vim. Não foi para São, não foi para Santo. O Santo não leva Jesus em lugar nenhum. O Santo, não precisa não. Mas ele fala assim, olha,